0: vai informar sobre isso aos olhos do nosso chefe.
1: Hands to need to go. 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